meu irmão, hermana, aí em Pachayá, o Espírito Santo, toda sua família, Padre, por favor, Espírito de Deus, ajuda-nos de uma maneira